Silver Convention na Saudade FM com Fly, Robin, Fly. Teve Beto Guedes, Paisagem da Janela e Dino Vanelli, Hurts to Be in Love, clássico da década de 80. 9:28 na maior rádio flashback do Brasil. Continue comigo porque ainda tem The Righteous Brothers, tem Bruno Mars, Djavan, Michael Bublé e muito mais canções que marcaram época.

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2: 10 horas em ponto na Saudade FM. Hoje o Brasil e Japão se enfrentaram na Copa. A partida terminou em 2-1 para a nossa seleção, que venceu o Japão de virada, num jogo que teve uma dose de sufoco. Os japoneses saíram na frente no primeiro tempo após uma falha na defesa brasileira. Na etapa final, Casemiro empatou de cabeça e nos acréscimos, Gabriel Martinelli marcou o gol da virada após grande jogada de Ryan. O Brasil agora aguarda o vencedor do duelo entre Costa do Marfim e Noruega, que será disputado nesta terça-feira, para conhecer o adversário das oitavas. A próxima partida da seleção será no domingo, dia 5. E o Paraguai foi a grande surpresa do mata-mata da Copa. Após empatar 1-1 no tempo normal, a seleção paraguaia derrotou a Alemanha por 4-3 nos pênaltis e garantiu a vaga para a próxima fase. A classificação elimina uma das favoritas ao título e confirma o Paraguai entre as melhores seleções da competição. Agora tem Marrocos e também Holanda. 9 apostas acertaram as 5 dezenas da Quina de São João e vão dividir o prêmio principal. Segundo a Caixa Econômica Federal, cada ganhador receberá 26 milhões de reais, 623.237,33. O sorteio foi realizado neste domingo, distribuiu um dos maiores prêmios do ano. Agora 10 horas e 1 minuto, voltamos com Joey Cocker, You Are So Beautiful.

0: Duran Duran com Ordinary World. Na saudade, teve um clássico do comecinho da década de 80 com Joyce Newton, Angel of the Morning. Tim Maia com Bons Momentos, também da mesma época, 10h26.
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0: O governo federal lançou nesta segunda-feira o Desenrola Adimplentes, a nova linha de crédito destinada a quem mantém as contas em dia. O objetivo é oferecer empréstimos com juros menores para substituir dívidas mais caras, como as do cartão de crédito e do cheque especial. O programa também prevê a possibilidade de utilizar parte do saldo do FGTS para quitar dívidas à vista, seguindo regras definidas pelo governo. Sobe para 1.719 o número de mortos nos terremotos da Venezuela. O novo balanço divulgado pelo governo venezuelano também aponta mais de 5 mil feridos e quase 16 mil pessoas desabrigadas. Mais de 22 mil pessoas receberam atendimento hospitalar após a tragédia. As equipes de resgate continuam as buscas e as autoridades alertam que o número de vítimas ainda pode aumentar.
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0: Jerry Rafferty com Baker Street. Band of Gold, Love Songs Are Back Again. 11 horas e 5 minutos na Saudade FM.
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0: A Santa Casa de Santos inaugurou unidade 2 do complexo de radioterapia e vai dobrar a capacidade de atendimento a pacientes com câncer. O hospital atende hoje cerca de 1.200 pessoas por mês. Com o novo acelerador linear, considerado o mais moderno do mundo e o primeiro desse modelo no Brasil, o serviço passará a atender toda a Baixada Santista, o Vale do Ribeira e também pacientes do ABC. Uma nova pesquisa sobre o bem-estar dos brasileiros revelou um cenário curioso. O estudo aponta que 89% da população se considera feliz. Porém, um terço dos entrevistados afirma que a ansiedade é a emoção mais presente no dia a dia, enquanto quase 30% dizem viver sobre estresse diariamente. O levantamento também mostra que os jovens se sentem mais infelizes do que a população mais madura.
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Quem ouve lembra o tema da novela Rainha da Sucata com Mariah Carey, Vision of Love. Também Christina Aguilera, I Turn to You. Encerrando a minha programação, tem Toto com Lia. Beijo grande da Adriana Lima. Eu agradeço demais a sua companhia aqui na Saudade FM. E até amanhã no nosso próximo encontro, 8 da noite, na maior rádio Flashback de todo o Brasil.

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1: Áries.
2: Uma boa semana, Ariano, para você colocar em dia algumas pendências financeiras, fazendo um levantamento do que é prioridade neste momento para você.
1: Touro.
2: Você precisa, Taurino, ter mais atenção com pequenas coisas dentro de sua residência, algumas reformas e consertos que são necessários.
1: Gêmeos.
2: Esta é uma semana, geminiano, em que você deverá buscar equilíbrio nos seus atos e não se arriscar em nada. Marte e Urano estarão bem atuantes em você.
1: Câncer.
2: Você ainda, canceriano, está com os efeitos da lua cheia de ontem, que afetou o seu signo diretamente. Poderá sentir ainda algumas oscilações.

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1: Leão.
2: Aproveite, leonino, que hoje o astro Júpiter ingressa no seu signo e ficará por volta de um ano. Astro da expansão, oportunidades e novos movimentos.
1: Virgem.
2: Você tende, virginiano, a sentir alguns clarões, um despertar e até visões boas. Na verdade, uma forte intuição estará lhe auxiliando nesses dias.
1: Libra.
2: Você está recebendo ângulos bons, libriano, de astros que podem lhe auxiliar a resolver tantas pressões que está vivendo atualmente de temas de fora.
1: Escorpião.
2: Se durante esta semana, escorpião, você tiver um tempo em sua agenda, então aproveite para incluir um estudo novo, um conhecimento diferente.

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1: Sagitário.
2: Está na hora, sagitariano, de ir colocando alguns sentimentos nos seus devidos lugares, principalmente descartando os que não precisa mais.
1: Capricórnio.
2: Hoje, capricorniano, a lua no seu signo tende a lhe trazer lembranças de um passado próximo, mas fique com as boas e dispense as outras que só incomodam.
1: Aquário.
2: Nada na vida, aquariano, fica parado. E você bem sabe disso, pois é uma pessoa que está sempre em movimento. Continue com seus projetos.
1: Peixes.
2: As coisas estão mudando, pisciano, e você pode achar que não estão como você gostaria. Fique na sua, pois novos movimentos lhe surpreenderão.
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0: Olá, bom dia, eu sou o Davi Rangel, um prazer ter você na sintonia. Nós vamos juntos a partir de agora até às 11 da manhã. 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
0: 7:02, Rose Oliveira, bom dia.
2: Bom dia, Davi. Está começando mais uma vez o Conexão Saudade, o seu encontro diário com a informação e boa música. Hoje é terça-feira, dia 30 de junho de 2026. Vamos aos assuntos que estão movimentando o Brasil, o mundo e também a nossa região.
0: Brasil vence o Japão de virada e garante vaga nas oitavas de final da Copa do Mundo.
2: Paraguai elimina a Alemanha nos pênaltis e protagoniza a maior surpresa do mata-mata.
0: Pesquisa BTG Nexus aponta empate técnico entre Lula e Flávio Bolsonaro no segundo turno de 2026.
2: Neymar doa 1,3 milhão para ajudar vítimas dos terremotos na Venezuela.
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0: 7:03.
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0: 7:04, eleições 2026. Pesquisa divulgada pelo BTG Nexus nesta segunda-feira, 29 de junho, aponta empate técnico entre o presidente Luiz Inácio Lula da Silva, do PT, e o senador Flávio Bolsonaro, do PL, nas intenções de voto para o segundo turno das eleições deste ano. Em relação à pesquisa anterior, Luiz Inácio Lula da Silva oscilou de 49% para 47%, enquanto Flávio Bolsonaro passou de 43% para 44%. Variações consideradas dentro da margem de erro. O percentual de votos brancos e nulos permanece em 8%, o mesmo registrado no levantamento realizado em 15 de junho, antes do episódio de atrito público entre Flávio Bolsonaro e Michele Bolsonaro. Levantamento ouviu 2.009 pessoas entre os dias 26 e 28 de junho. A pesquisa tem nível de confiança de 95% e margem de erro de 2 pontos percentuais para mais ou para menos.
2: No primeiro turno, na pesquisa estimulada, Lula lidera com 42% das intenções de voto. Flávio Bolsonaro aparece com 34%, seguido por Ronaldo Caiado com 5%, Renan Santos com 4% e Romeu Zema com 3%. Joaquim Barbosa, Augusto Cury, Aécio Neves e Cabo Daciolo registraram 1% cada. Os votos brancos e nulos somam 5% e 3% dos entrevistados afirmaram não saber ou não responderam. Em um segundo cenário de primeiro turno com menor número de candidatos, Lula mantém 42% das intenções de voto, enquanto Flávio Bolsonaro sobe para 35%. Renan Santos avança para 5%. Ronaldo Caiado permanece com 5%. Romeu Zema tem 3% e Joaquim Barbosa alcança 2%. Os percentuais de votos brancos, nulos e de indecisos permanecem inalterados. O estudo está registrado no Tribunal Superior Eleitoral sob o número BR-08521/2026. Lembrando que a Rádio Saudade divulga pesquisas e levantamentos produzidos por diferentes institutos e entidades, sempre com base em dados tornados públicos por meios oficiais de comunicação. Os resultados apresentados refletem as informações divulgadas pelos responsáveis por cada estudo.
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1: 714. Sobe para 1.719 o número de mortos nos terremotos da Venezuela. O novo balanço divulgado pelo governo venezuelano também aponta mais de 5 mil feridos e quase 16 mil pessoas desabrigadas. Mais de 22 mil pessoas receberam atendimento hospitalar após a tragédia. As equipes de resgate continuam as buscas e as autoridades alertam que o número de vítimas ainda pode aumentar.
2: O festival Best of Blues and Rock divulgou a programação completa da edição 2026. O evento acontece nos dias 20, 21 e 22 de novembro no Parque Ibirapuera, em São Paulo, e terá como grandes atrações Ed Vedder, do Pearl Jam, e Roger Daltrey, lendário vocalista do The Who. Segundo a organização, os shows de Ed Vedder serão as únicas apresentações do artista no Brasil em 2026. A programação terá Ed Vedder na sexta e no domingo, enquanto Roger Daltrey sobe ao palco no sábado.
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0: 7:22. Air Supply, The One That You Love.
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0: Atenção motoristas, vamos ao sistema Anchieta Imigrantes. Segundo a Ecovias, a Anchieta sentido São Paulo, quilômetros 19 ao 16 e 13 ao 10, trânsito lento devido ao alto fluxo de veículos. Imigrantes também sentido capital, do quilômetro 16 ao 14, também trânsito lento. Na interligação Baixada sentido Anchieta, também complicações nesta manhã de terça devido ao alto fluxo de veículos. O esquema de operação é o 5x5. O rodízio no Centro Expandido de São Paulo hoje vale para placas final 3 e 4. Nas rodovias Cônego Domênico Rangoni e Padre Manuel da Nóbrega, o trânsito segue normal.
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2: 7h25.
3: Um projeto de lei em tramitação na Câmara Municipal de Santos propõe proibir o uso de cigarros na faixa de areia das praias da cidade. A proposta altera o código de posturas do município. Segundo o vereador autor da proposta, Benedito Furtado, a medida tem como objetivo proteger a saúde da população, reduzir a exposição ao fumo passivo e contribuir para a preservação do meio ambiente. O projeto ainda será analisado pelas comissões da Câmara antes de seguir para a votação.
2: O incêndio no começo da madrugada desta segunda-feira, no centro de Santos, mobilizou 4 viaturas e 12 bombeiros. O fogo começou num prédio abandonado na rua Amador Bueno. As chamas tiveram início no forro do imóvel e se espalharam por outros cômodos. O prédio, que já abrigou um estabelecimento comercial, precisou ser interditado durante a operação. Após o combate ao incêndio, a Defesa Civil realizou uma vistoria para avaliar a estrutura do imóvel. As causas do fogo ainda serão apuradas.
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1: 7h33. O atacante brasileiro Neymar destinou cerca de R$1.300.000 para ajudar as populações atingidas pela tragédia na Venezuela. Os recursos serão utilizados na distribuição de alimentos, água potável, medicamentos e na montagem de abrigos temporários. Segundo a ONU, os terremotos já deixaram cerca de 1.450 mortes e mais de 50 mil desabrigados.
2: O ministro Alexandre de Moraes, do Supremo Tribunal Federal, deve decidir nos próximos dias se prorroga ou não a prisão domiciliar temporária do ex-presidente Jair Bolsonaro. O prazo de 90 dias da medida terminou na última quinta-feira. Antes de tomar a decisão, Moraes analisa o impacto da apreensão de uma arma atribuída ao ex-presidente, fato que passou a integrar a avaliação do caso. A expectativa é que a decisão seja divulgada nos próximos dias.
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3: As informações das travessias litorâneas, de acordo com o Departamento Hidroviário, a travessia de pedestre Santos Vicente de Carvalho opera com 3 embarcações e 12 minutos de espera. Bertioga Guarujá, 40 minutos é o tempo estimado em ambos os sentidos, com uma embarcação operando no momento. Santos Guarujá tem 15 minutos de espera, com 7 embarcações, e São Sebastião Ilhabela, 3 embarcações operam no momento, com 30 minutos de espera.
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7: Bom dia a todos. Segundo a meteorologia, teremos uma terça-feira de bom tempo, mas com céu parcialmente nublado durante o dia em várias áreas do litoral paulista. As temperaturas hoje oscilam entre a mínima de 17 e a máxima de 26 graus. O vento vai soprar fraco de quadrante sul e o mar vai ficar calmo na maioria das praias da Baixada Santista. É isso aí. Logo mais à tarde eu volto com a previsão para amanhã.
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2: 7h55.
3: O cantor Lionel Richie, de 77 anos, foi orientado pelos médicos a fazer repouso e adiou duas apresentações da turnê com Earth, Wind and Fire. Richie passou mal durante o show de abertura da nova etapa da turnê, foi levado ao hospital por precaução e segue em recuperação. A expectativa é que o artista retome a agenda nesta terça em Pittsburgh. Até o momento, não foi divulgado um diagnóstico oficial.
2: O WhatsApp vai permitir contatos sem compartilhar o número de telefone. A plataforma começou nesta segunda-feira a liberar a reserva de nomes de usuário que poderão ser utilizados para encontrar e adicionar contatos. A novidade aumenta a privacidade dos usuários, já que não será mais necessário informar o número de celular para iniciar uma conversa. O recurso será liberado gradualmente e continuará exigindo aí uma linha telefônica ativa para criar a conta.
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1: 8 e 4.
2: A Santa Casa de Santos inaugurou a unidade 2 do complexo de radioterapia e vai dobrar a capacidade de atendimento a pacientes com câncer. O hospital atende hoje cerca de 1.200 pessoas por mês. Com o novo acelerador linear, considerado o mais moderno do mundo e o primeiro desse modelo no Brasil, o serviço passará a atender toda a Baixada Santista, o Vale do Ribeiro e também pacientes do ABC. A próxima etapa de investimentos da Santa Casa será a modernização do setor de hemodiálise, que tem a meta de se tornar o maior da América Latina.
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3: Atenção motoristas, vamos às ruas e avenidas na cidade de Santos. Segundo o Waze, nesta manhã, alguns pontos de complicação. Um deles, você que chega da Anchieta e acessa Martins Fontes, vai encontrar lentidão pelo caminho. O mesmo problema acontece ali na região da divisa com a praia, sentido Santos, ali já chegando no canal 2, na Bernardino de Campos, também todo esse trecho com pontos de lentidão devido ao grande número de veículos. Ou o canal 1, que é Pedro Machado, lá na altura da Rangel Pestana, entre Joaquim Távora e Rangel Pestana, o trânsito está lento por lá devido ao grande número de veículos. Mesmo acontece na Francisco Glicério, entre canal 2 até chegar Senador Feijó. A João Pessoa, no centro de Santos, também com pontos de complicação. E segundo o Waze, o que chama atenção no mapa do Waze nesta manhã de terça é a grande quantidade de buracos pela cidade, dificulta aí o trânsito também, né? Além do número de veículos. Olha, alguns pontos eu vou citar aqui, na Bernardino de Campos, canal 2, segundo o Waze tem buraco, na Carlos Gomes também, a extensão da Avenida da Praia, Presidente Wilson, desde lá da divisa, na José Menino, até chegar na, passando na Costa, vários pontos com buracos pelo caminho. Então, muita atenção.
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1: 8:23. O Ministério da Educação começou a pagar nesta segunda-feira a quarta parcela do programa Pé de Meia 2026. O benefício é de R$ 200 e será depositado até o dia 6 de julho, de acordo com o mês de nascimento do estudante. Os pagamentos são feitos em contas digitais da Caixa Econômica Federal. Menores de idade precisam de autorização do responsável legal para movimentar o dinheiro. O Pé de Meia é destinado a estudantes de baixa renda do ensino médio e tem como objetivo reduzir a evasão escolar e incentivar a permanência dos jovens na escola.
2: E obras na Lemoa Industrial chegam a 86% de execução. A Prefeitura de Santos iniciou as escavações na Rua Vereador Alfredo das Neves, que vai receber novo pavimento rígido de concreto. O projeto tem como objetivo melhorar a drenagem, organizar o trânsito e aumentar a segurança em uma região por onde passam cerca de 14 mil veículos por dia. A concretagem do trecho está prevista para esta semana, dependendo das condições do tempo.
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0: Adele, Hello, na programação da saudade. Agora 8h34.
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3: Travessias litorâneas, as informações que chegam de acordo com o Departamento Hidroviário. A gente começa falando de São Sebastião Ilhabela, que no momento tem 30 minutos de espera e 3 embarcações operando. Santos Guarujá, 30 minutos de espera em Santos Guarujá, 40 minutos com 7 embarcações em operação. Bertioga Guarujá, 40 minutos em ambos os sentidos e uma embarcação em operação no momento. E também a travessia de pedestre Santos Vicente de Carvalho, que tem 12 minutos de espera e 3 embarcações operando agora.
0: No sistema Anchieta Imigrantes, segundo a Ecovias, a Anchieta sentido São Paulo, quilômetros 19 ao 16 e 13 ao 10, trânsito lento neste momento. O mesmo acontece também sentido capital na Imigrantes, do quilômetro 16 ao 14. Na Imigrantes e Anchieta sentido litoral, o trânsito segue normal. O esquema de operação é o 5x5. O rodízio no centro expandido de São Paulo hoje vale para placas final 3 e 4. Nas rodovias Cônego Domênico Rangoni e Padre Manuel da Nóbrega, o trânsito segue normal.
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1: 8h46. E agora o assunto é Copa. Ontem tivemos outros grandes confrontos. O principal para a gente foi o Brasil e Japão. A partida que terminou em 2-1 para a nossa seleção, que venceu o Japão de virada. Os japoneses saíram na frente no primeiro tempo após falha da defesa brasileira. Na etapa final, Casemiro empatou de cabeça e nos acréscimos, Gabriel Martinelli marcou o gol da virada após grande jogada de Rayan. O Brasil agora aguarda o vencedor do duelo entre Costa do Marfim e Noruega. Será disputado nesta terça-feira. A próxima partida da seleção será no domingo, dia 5.
2: E a rodada de ontem teve uma partida emocionante. O Paraguai escreveu um capítulo histórico na Copa do Mundo de 2026. A

0: 2014, tem quem brinque que a vingança demorou, mas veio em forma de torcida para o Paraguai. E num jogo cheio de emoção, a seleção marroquina empatou com a Holanda em 1-1 no tempo normal e garantiu a classificação nos pênaltis por 3-2. Agora Marrocos segue vivo na competição. Hoje teremos mais três grandes jogos. Costa do Marfim enfrenta a Noruega, num duelo que define o adversário do Brasil nas oitavas de final. Outro destaque é o confronto entre França e Suécia em mais um clássico europeu. E fechando a rodada, México e Equador se enfrentam em busca da classificação para a próxima fase. É o início da fase eliminatória e quem vencer segue na disputa pelo Mundial.
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0: Faltando 3 para as 9.
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0: Faltando 2 minutos para as 9 horas.
8: Temperatura na marca dos 20 graus.
0: Esses foram alguns destaques de hoje.
8: Brasil vence o Japão de virada e garante vaga nas oitavas de final da Copa do Mundo.
0: Paraguai elimina a Alemanha nos pênaltis e protagoniza a maior surpresa do mata-mata.
8: Pesquisa BTG Nexus aponta empate técnico entre Lula e Flávio Bolsonaro no segundo turno de 2026.
0: Neymar doa 1,3 milhão para ajudar vítimas dos terremotos na Venezuela.
8: E assim a gente chega ao fim de mais um Conexão Saudade. Você também pode ficar ainda mais perto da gente pelas redes sociais. Continue com a nossa programação. Nova edição logo mais às 5 da tarde.
0: Lembrando que às 10 horas tem entrevista, né? Nossa
8: entrevista pra gente falar sobre doação de sangue com o pessoal do Hemocentro lá da Santa Casa.
0: Acompanhe às 10 horas em nossas redes sociais.
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0: 99,7, essa é a rádio que te faz recordar. Marina Lima, Eu Te Amo Você. Lembra dessa? 1986, recordamos aqui nossa programação.
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0: Tears for Fears, Head Over Heels, na programação da saudade. Também curtimos Lobão, Noite e Dia, Westlife, If I Let You Go.
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0: O governo federal lançou nesta segunda-feira o Desenrola Adimplentes, nova linha de crédito destinada a quem mantém as contas em dia. O objetivo é oferecer empréstimos com juros menores para substituir dívidas mais caras, como as do cartão de crédito e do cheque especial. O programa também prevê a possibilidade de utilizar parte do saldo do FGTS para quitar dívidas à vista, seguindo regras definidas pelo governo. Especialistas alertam para o diabetes tipo 1 em crianças. A doença pode atingir crianças mesmo sem histórico da família e ocorre quando o sistema imunológico ataca as células do pâncreas, que produzem insulina. O diagnóstico precoce é fundamental para evitar complicações. Por isso, pais e responsáveis devem ficar atentos aos sinais e buscar avaliação médica sempre que houver suspeita. Em Santos, o Centro de Referência do Diabetes Tipo 1 acompanha mais de 400 pacientes, sendo 105 crianças e adolescentes.
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0: 99,7. Essa é a rádio que te faz recordar. Os Paralamas do Sucesso, Saber Amar. Também curtimos Tina Turner, Two People. E Air Supply, I Can Wait Forever. São 10 horas e 27 minutos. E tá faturando aqui um kit da saudade, mais um par de ingressos para Feimalhas, né? Comemoração dos 19 anos da saudade. A nossa ouvinte, Renata Gonzalez César de Moraes. Parabéns, Renata. A produção da saudade vai entrar em contato com você.
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0: LaBouche Fall in Love. Também curtimos Rita Lee Maria de Você e Peter Cetera, Amy Grant, Next Time I Fall in Love.
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0: A FEI Malhas está de volta a Santos. A 28ª edição da feira acontece de 5 de julho até o dia 5 agora de julho, lá no Santos Convention Center. São mais de 50 expositores com malhas, jaquetas de couro, calçados, acessórios, além de vinhos, queijos, doces caseiros e outras delícias. O evento também conta com espaço gastronômico e reúne opções de compras com preços acessíveis. Atenção motoristas, começa em julho o calendário obrigatório de licenciamento de veículos no estado. Neste mês, devem fazer o licenciamento os veículos com placas de finais 1 e 2. O prazo termina no dia 31 de julho. A taxa é de R$174,08. O procedimento pode ser feito de forma online pelo portal do Detran de São Paulo, após a quitação do IPVA e também eventuais multas. São 10h58. Eu, Davi Rangel, volto amanhã às 7 da manhã. Cíntia Moran tá chegando, vai com você até 3 da tarde. Uma ótima terça para você. Obrigado pela sua audiência. Continue com a gente.
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1: 11 horas, 1 minuto, uma linda terça-feira, você que sintoniza ZYM 717, Saudade FM, em 99,7 MHz. Cíntia Moran de volta, eu fico por aqui até as 3, sempre um prazer. E na próxima hora nós vamos ouvir juntos grandes sucessos nacionais e internacionais. E entre eles...

0: E a viagem da saudade nos levou a 1970 com Jackson 5, I Want You Back. E antes, Paula Toller cantou Saúde Só Love. Uma excelente terça-feira para você que está ouvindo a saudade em algum lugar do planeta. Muita gente ouve a saudade em outro país, em outro estado, em outras cidades. E aqui na Baixada Santista, né, nas 9 cidades da Baixada, inclusive em Santos, onde fica o estúdio da Saudade FM, é sempre um prazer ter você na sintonia. Eu amo essa rádio e sei que você também ama.
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0: As canções da década de 90 para fechar esse bloco, Madonna, Take a Bow, e antes Djavan cantou Não É um Bolero. Faltando 2 minutos para o meio-dia.
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0: A vacinação antirrábica para cães e gatos volta em Santos. O serviço será retomado a partir desta quarta-feira, 1º de julho, no Centro de Controle de Zoonoses e Vetores, na Vila Matias, na Rua Rangel Pestana, 96. O atendimento será sempre às quartas-feiras, das 9 da manhã ao meio-dia, sem necessidade de agendamento. Poderão ser vacinados cães e gatos a partir dos 3 meses de idade. A raiva é uma doença sem cura e com 100% de letalidade. Por isso, a vacinação é fundamental. E o Brasil venceu a seleção japonesa por 2-1. Os japoneses saíram na frente no primeiro tempo após falha da defesa brasileira. Na etapa final, Casimiro empatou de cabeça e nos acréscimos, Gabriel Martinelli marcou o gol da virada após grande jogada de Rayan. A próxima partida da seleção será no domingo, dia 5.
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0: E só as músicas que fazem parte da trilha sonora da sua vida tocam aqui na Saudade FM. E uma melhor do que a outra, né? Alicia Breeds, I Love the Nightlife, Tribalista, Já Sei Namorar e Nexus, Never Tears Apart. Agora, 12:53.
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0: A Polícia Civil fechou uma clínica estética clandestina em Santos. Uma mulher foi presa em flagrante, suspeita de realizar procedimentos estéticos invasivos sem habilitação legal. A operação da DEI, que aconteceu em dois endereços, nos bairros do Imbaré e Campo Grande, onde os policiais apreenderam seringas, cânulas, anestésicos, instrumentos cirúrgicos e equipamentos utilizados em procedimentos médicos. A investigação apura a prática irregular de técnicas exclusivas da área médica. A Feira do Livro da Pinacoteca acontece a partir de sexta-feira aqui em Santos. O evento será realizado entre os dias 3 e 5 de julho na Pinacoteca Benedito Calixto, com entrada solidária. Para participar, basta doar um livro de literatura em bom estado. A programação reúne mais de 100 escritores, palestras, lançamentos, sessões de autógrafos, contação de histórias e apresentações musicais. A iniciativa incentiva a leitura e fortalece a cultura na Baixada Santista.
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0: 1h24 na Saudade, a maior rádio flashback do Brasil. George Benson, Inside Love So Personal e The Cardigans, Love Fool. 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
0: Boa tarde, 1h27.
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1: 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Ele agradeceu.

0: The Calling Wherever You Will Go, aqui na Saudade, a rádio que te faz recordar. E Raul Seixas, eu nasci há 10 mil anos atrás. Faltando 5 minutos para as duas.
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0: Atenção, motoristas que utilizam a rodovia dos Tamoios. Os túneis do Contorno Sul em Caraguatatuba passam por serviços de manutenção noturna nesta semana. As intervenções acontecem entre as 10 da noite e as 6 da manhã, desta segunda até quinta-feira. Durante os trabalhos, dos túneis ficará temporariamente fechado para passagem de veículos. O apresentador Fausto Silva reaparece em uma festa de aniversário da esposa. Faustão participou da comemoração dos 49 anos de Luciana Cardoso neste domingo em uma das primeiras aparições públicas após receber alta hospitalar. Ele havia sido internado para a retirada de uma sonda gástrica e recebeu alta após cerca de uma semana. A festa reuniu amigos e familiares.
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4: 1h57. 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

0: feita com muito carinho para mexer com o seu coração. Djavan, Flor de Lis, Alicia Keys, No One. Agora 2:30. E olha, hoje tem o Bazar e Brechó Solidário da SOS Vida Pet Litoral. Aproveita para dar uma passadinha. Vai até às 18 horas no Centro de Compras Miramar. Leva a sua doação de roupas, mantinhas, caminhas, acessórios pet. O endereço: Epitácio Pessoa, número 62, loja 30, lateral direita, aqui no bairro do Boqueirão, em Santos. A SOS Vida Pet Litoral agradece o carinho e o apoio de todos.
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0: 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Com o kit da saudade, mais um par de ingressos para a Feimalha, saiu para nosso ouvinte, Daniele R. dos Santos. O par de ingressos para o Cine System saiu para o Josivan Pereira Costa. E também tem um par de ingressos para o João Barreto dos Santos. Então, parabéns aos três, Daniele, Josivan e João. Aguardem logo mais a produção aqui da Saudade FM. Entre em contato com vocês. Parabéns.
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1: A Prefeitura de Santos nomeou 56 novos servidores. A maior parte das vagas é destinada à educação, com a convocação de 36 professores e um intérprete de Libras para reforçar a rede municipal de ensino. A lista também inclui médicos, auxiliares de serviços gerais, técnicos de enfermagem, técnicos de contabilidade, um operador radiofônico e um técnico de raio-x. As nomeações foram publicadas no Diário Oficial do município. O Santos Jazz Festival anunciou a programação da 14ª edição. O evento começa no dia 23 de julho com uma homenagem aos 80 anos de Maria Bethânia no Teatro do Sesc Santos. No palco, Mônica Salmazo, Fabiana Cosa e Mona se apresentam ao lado da Orquestra Sinfônica Municipal de Santos. No dia 24, a programação segue no Centro Histórico, em frente ao Museu Pelé, e o encerramento fica por conta de Sandra de Sá. Cíntia Moran se despedindo por aqui, Tiago Ferraz já chegou, eu tô de volta amanhã às 11 e agradeço demais a companhia. Linda terça para você.
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4: 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Muito prazer, eu sou o Thiago Ferraz na sua companhia. Vamos juntos até às 8 horas da noite. 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

0: 3h31 na saudade. Heart of Glass, voltamos a 79 com Blonde. Ainda Maroon 5 com Daylight. Essa é a Saudade FM, fazendo você voltar no tempo com as melhores músicas do passado. 3h31.
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0: 3h32.
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0: 4:02 na saudade, ótima tarde pra você. Voltamos à década de 90, 1992, Do You Believe in Us, com John Secada. Ainda na sequência, Cláudio Zoli, Cada Um, Cada Um. Uma excelente tarde pra você que sintoniza a maior rádio flashback do Brasil.
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0: 4:03 e o governo federal lançou nesta segunda-feira o Desenrola Adimplentes, a nova linha de crédito destinada a quem mantém as contas em dia. O objetivo é oferecer empréstimos com juros menores para substituir dívidas mais caras, como as do cartão de crédito e também do cheque especial. O programa também prevê a possibilidade de utilizar parte do saldo do FGTS para quitar dívidas à vista, seguindo regras definidas pelo governo. E agora as informações das estradas. De acordo com o Threads Ecovias Imigrantes, nesse momento, as condições nesse momento são as seguintes: Anchieta, sentido litoral, trânsito congestionado dos quilômetros 62 ao 64 por alto fluxo de veículos comerciais. Nos demais trechos, no momento, com trânsito normal.
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0: 4h35 na saudade, excelente tarde pra você. Gary Hall e Joe Waits aqui nos 99,7. Titãs, Backstreet Boys, a melhor sequência pra você na maior rádio flashback do Brasil. Agora 4h36, lembrando pra você que daqui a pouquinho, às 5 da tarde, nós teremos o Conexão Saudade, segunda edição, aqui nos 99,7.
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0: E você que participou das nossas promoções através do nosso site da Saudade, saindo kit Saudade FM mais par de ingressos para Feimalhas. Parabéns aqui para Daniele dos Santos, final do fone 13. Parabéns, Daniele. Nossa produção já entra em contato com você, tá bom? Agora 4h36, continue participando das nossas promoções.
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3: 4:38.
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1: 5:02, ótima tarde pra você, esse é o Gilberto Gil, Andar com Fé. Essa é a Saudade FM em 99,7 MHz. Agora 5:02, uma excelente tarde pra você que sintoniza a maior rádio flashback do Brasil.
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1: Brasil encara a Noruega nas oitavas de final da Copa do Mundo após vitória dos noruegueses sobre a Costa do Marfim.
3: Receita Federal paga o maior lote de restituição da história.
1: Lula envia projeto que amplia o limite do MEI.
3: Aquário Municipal de Santos deve reabrir no verão com novas atrações, tecnologia e experiências interativas.
1: Na sequência, todas as informações. 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
5: A Receita Federal começou a pagar nesta terça-feira o segundo lote da restituição do Imposto de Renda 2026. Ao todo, 16 bilhões serão creditados para 9,58 milhões de contribuintes ao longo do dia. Este é o maior lote de restituição da história em número de beneficiados, repetindo o valor pago no primeiro lote, liberado em maio.
4: E ontem o presidente Lula entregou à Câmara dos Deputados o projeto que aumenta o limite de faturamento do microempreendedor individual, o MEI. A proposta eleva o teto para 110 mil em 2027 e 140 mil em 2028. O presidente da Câmara, Hugo Mota, afirmou que o texto faz parte de um acordo político e disse que a intenção é votar o projeto antes do recesso parlamentar.
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1: 5:13.
2: O governo federal encerra nesta quarta-feira a subvenção do diesel. O anúncio foi feito nesta terça pelo ministro da Fazenda, Dario Durigan. O benefício foi criado para reduzir o impacto da alta dos combustíveis provocada pelos conflitos no Oriente Médio. A ajuda, que estava em 35 centavos por litro desde o fim de maio, deixa de valer a partir de julho.
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0: Meghan Trainor e John Legend aqui na Saudade 5h22.
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0: As informações do trânsito para você, ouvinte 99,7. A gente começa falando esse bloco sobre as estradas. De acordo com o Threads, Ecovias Imigrantes, neste momento, Anchieta sentido litoral, trânsito congestionado dos quilômetros 31 ao 4 por operação comboio e dos quilômetros 62 ao 64 por alto fluxo de veículos comerciais. Nos demais trechos, no momento, com trânsito normal. 5h23.
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6: 5h25.
7: E o Aquário Municipal de Santos completou o aniversário de um ano fechado. Agora a Prefeitura de Santos anunciou que pretende reabrir o aquário ainda neste ano, durante a temporada de verão. O anúncio foi feito pelo prefeito Rogério Santos, que afirmou que o espaço será entregue completamente modernizado, com novas atrações, tecnologia e experiências interativas. Entre as novidades estão uma sala imersiva, novos personagens, temas voltados à educação ambiental e uma nova cenografia. O aquário está fechado desde 2 de junho do ano passado e tinha o prazo de 6 meses para conclusão, encerrado em 2 de dezembro. A construtora responsável pela reforma não entregou a obra no prazo e foi notificada pela prefeitura sobre as penalidades cabíveis. A obra inclui a reconstrução de 2 passarelas de acesso, uma delas com 2 pavimentos, além de melhorias estruturais que prometem transformar a experiência dos visitantes. Vamos aguardar.
8: E vândalos voltaram a atacar o patrimônio público em Cubatão. Os banheiros do pier do Jardim Casqueiro foram depredados e tiveram fios da rede elétrica e outros materiais furtados. A ação criminosa deixou o espaço danificado, gerando indignação entre moradores e frequentadores do local.
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1: 5:37.
2: Sobe para 1.719 o número de mortos nos terremotos da Venezuela. O novo balanço divulgado pelo governo venezuelano também aponta mais de 5 mil feridos e quase 16 mil pessoas desabrigadas. Mais de 22 mil pessoas receberam atendimento hospitalar após a tragédia. As equipes de resgate continuam as buscas e as autoridades alertam que o número de vítimas ainda pode aumentar.
1: A Polícia Civil indiciou o Joaquim Rodrigues da Silva Neto, conhecido como Neto Mineiro, pelo acidente com o jet ski que provocou a morte de Jorge Pereira Bernardino, de 28 anos, em Ilhabela. Segundo a investigação, ele vai responder por homicídio culposo, majorado, falsidade ideológica e também exercício ilegal de atividade. Neto Mineiro era o proprietário da moto aquática utilizada no passeio. A mulher que acompanhava Jorge sobreviveu depois de ficar à deriva e ser resgatada por pescadores.
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0: 15 para 6 na saudade, Jackson 5.
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0: As travessias litorâneas para você ouvinte da saudade, de acordo com o site da CEMIL. Às 15 para 6, Santos Guarujá atualmente com 8 balsas. Tempo de espera em Santos chega a 30 minutos, no Guarujá 15 minutos. Travessia Guarujá Bertioga, uma balsa apenas, com tempo de espera de 40 minutos. Travessia de pedestres, Santos Vicente de Carvalho, 3 embarcações no momento, tempo de espera de 12 minutos. No litoral norte, São Sebastião e Ilhabela, 4 balsas, tempo de espera em São Sebastião, 30 minutos, em Ilhabela, 45.
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0: 5h47.
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8: Boa tarde a todos. Segundo a meteorologia, teremos uma quarta-feira de bom tempo e sol, apenas com alguma nebulosidade durante o dia em algumas áreas do litoral paulista. As temperaturas amanhã vão oscilar entre a mínima de 18 e a máxima de 27 graus. O vento vai soprar fraco de quadrante sul e o mar vai ficar calmo na maioria das praias da Baixada Santista. Por hora é só. Amanhã pela manhã eu tô de volta.
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1: Na saudade, 4-6, e Ronaldo Fenômeno defendeu Neymar e elogiou Mbappé numa entrevista concedida ao jornal francês L'Equipe. O ex-atacante afirmou que Neymar tem a chance de calar os críticos com o retorno à seleção brasileira. Ele lembrou que também superou desconfianças antes de brilhar na Copa de 2002. O ex-camisa 9 também elogiou Kylian Mbappé, que ultrapassou sua marca de gols em Copas do Mundo durante o Mundial.
2: Depois da vitória do Brasil contra o Japão, a rodada de ontem teve duas partidas emocionantes. O Paraguai escreveu um capítulo histórico na Copa do Mundo de 2026. A seleção paraguaia eliminou a poderosa Alemanha após empatar em 1-1 no tempo normal e vencer por 4-3 na disputa de pênaltis. Com muita garra e personalidade, o Paraguai avança às oitavas de final e se torna uma das grandes surpresas do Mundial. E tem torcedor brasileiro dizendo que a Copa ficou um pouquinho mais leve, né? A Alemanha está eliminada. Depois de 2014, é o 7-1, né? Tem quem brinque que a vingança demorou, mas veio em forma de torcida para o Paraguai. E num jogo cheio de emoção, a seleção marroquina empatou com a Holanda em 1-1 no tempo normal e garantiu a classificação nos pênaltis por 3-2. Agora Marrocos segue vivo na competição. Hoje mais 3 grandes jogos. Costa do Marfim enfrentou a Noruega e perdeu por 2-1. Portanto, nosso próximo adversário será a Noruega de Haaland. Outro destaque é o confronto que começa agora entre França e Suécia. Um jogão, hein? Em mais um clássico europeu. Fechando a rodada hoje, tem México e Equador que se enfrentam em busca da classificação para a próxima fase do Mundial.
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0: Na Saudade, agora 6:05.
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0: 6:05 na Saudade.
2: A gente fala agora sobre trânsito, né, Tiago? Informação de ouvinte que chega aqui pra gente na Saudade.
0: Exatamente, o ouvinte Luiz Carlos, ele traz a seguinte informação, que a Avenida Francisco Glicério, nesse momento, estão com todos os faróis desprogramados.
2: A gente entrou em contato com a CT, aliás, eu estou até agora aqui tentando falar com a CT, faz uma meia hora, mais ou menos, e nada. Então a gente tá aguardando, quem sabe se a gente conseguir alguma informação, a gente volta a informar ao nosso ouvinte.
0: Daqui a pouquinho no nosso boletim do trânsito, certo, Rose?
2: Certo. Bertioga reforçou a arborização com plantio de mais de 1.700 mudas. A Secretaria Municipal de Meio Ambiente já plantou 1.739 mudas de espécies nativas da Mata Atlântica em diversos pontos da cidade. O trabalho tem como objetivo ampliar a arborização urbana e inclui monitoramento técnico, irrigação e manutenção para garantir o desenvolvimento das árvores. As ações acontecem em praças, áreas esportivas e espaços públicos de Bertioga.
0: E a Prefeitura de Mongaguá regulamentou o uso de espaços públicos para a realização comercial de atividades esportivas e de lazer. A nova regra vale para modalidades como beach tênis, futevôlei, vôlei de praia e treinamento funcional. Os profissionais e também as empresas que oferecem aulas pagas em áreas públicas deverão obter autorização da Prefeitura e cumprir as exigências do novo decreto.
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0: Na saudade, agora 6h15, Jeffrey Osborne.
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0: As informações agora do trânsito às 6h15, as informações para você, de acordo com o Waze, para você que circula na cidade de Santos. Mas antes de passarmos aqui algumas vias com trânsito intenso nesse momento, nós relatamos há uns minutos atrás a informação do nosso ouvinte que participou, trazendo a informação de que os semáforos da avenida, qual é o nome da
2: Francisco
0: avenida mesmo?
2: Glicério, Francisco Glicério, estava, né, com os faróis, certo, aí um pouco desregulados,
0: exatamente,
2: né? Vamos dizer assim, nós entramos em contato com a CT, que prontamente nos atendeu e informou que os faróis estão normais, quer dizer, aí fica a opinião do ouvinte e a CT dizendo que não há problemas na Francisco Glicério sentido bairro e nem sentido praia, estão em funcionamento normal.
0: Então fica até aí a dica pro nosso ouvinte, se você estiver passando nessa região, faz um vídeo ou manda pra gente fotos através do nosso WhatsApp 988440997, porque a gente também faz a prestação de serviço do ouvinte também aqui dentro do Conexão Saudade. Obrigado, Rose, pelas informações. 6h16, agora sim, algumas vias com trânsito intenso neste momento, de acordo com o Waze. Avenida Conselheiro Nébias, nos dois sentidos, nesse momento, com trânsito bem carregados. A mesma situação no Canal 1 em Santos, Avenida Senador Pinheiro Machado. Já próximo ali da Ana Costa, no início da Ana Costa, Avenida Rangel Pestana, nesse momento, e também a Avenida Doutor Valdemar Leão, no bairro do Jabaquara, com trânsito bem carregados neste momento. Agora 6h17.
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0: 6h19.
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1: Na Saudade, 6:25.
2: O IBGE abriu processo seletivo com mais de 8 mil vagas temporárias para atuação no Censo Agropecuário. As oportunidades são para candidatos com ensino médio completo e estão distribuídas em diversas regiões do país. Os salários variam entre R$ 2.128 e R$ 4.008, além dos benefícios. As inscrições seguem abertas até amanhã.
1: E um homem morreu após cair de uma trilha em Maricá. A Polícia Civil investiga a morte que aconteceu durante uma trilha na Pedra do Macaco, em São José do Ibaçaí, na região metropolitana do Rio de Janeiro. Segundo testemunhas, a vítima tentava tirar uma foto em um ponto elevado quando escorregou e caiu de uma altura de cerca de 150 metros. O corpo foi retirado pelo Corpo de Bombeiros e as circunstâncias do acidente estão sendo apuradas.
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0: Na saudade, 6h34, Cidade Negra.
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0: As informações agora do trânsito para você, ouvinte da saudade, as travessias litorâneas, de acordo com o site da CEMIL, Santos Guarujá no momento com 8 balsas e o tempo de espera, de acordo com o site, é de 15 minutos. Travessia Guarujá Bertioga, uma embarcação apenas, tempo de espera de 40 minutos. Travessia de pedestre Santos Vicente de Carvalho, com 3 embarcações e o tempo de espera é de 12 minutos. No litoral norte, São Sebastião e Ilhabela, 4 balsas, tempo de espera em São Sebastião, meia hora. Em Ilhabela, 45 minutos. Agora as estradas, de acordo com o Threads, Ecovias Imigrantes, nesse momento, Anchieta, sentido litoral, trânsito congestionado, operação comboio segue em vigor dos quilômetros 31 ao 40 e por alto fluxo de veículos dos quilômetros 66 ao 70. Nos demais trechos, no momento, com trânsito normal.
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1: 6h46, uma baleia foi avistada no Mar de Santos durante uma competição de surf no quebra-mar, no emissário. O registro foi feito na tarde de domingo e surpreendeu atletas e o público que acompanhava o evento. Esse foi o quinto avistamento de baleias na Baixada Santista em apenas 15 dias. Ainda não há confirmação se é o mesmo animal visto nas ocasiões anteriores.
2: Lançada em 1970, Azul da Cor do Mar é uma das canções mais marcantes da carreira de Tim Maia e um dos grandes clássicos da música brasileira. Com uma melodia envolvente, uma interpretação cheia de alma, a música fala sobre a busca pela felicidade, pela paz interior e pelo sentido da vida. O verso "Ah, se o mundo inteiro me pudesse ouvir" tornou-se um dos trechos mais emblemáticos da nossa MPB. A composição revelou toda a força da voz e do estilo inconfundível de Tim Maia, misturando soul, funk, samba e MPB em uma sonoridade que atravessa gerações. No Conexão Musical de hoje, vamos ouvir esse verdadeiro hino da música brasileira. Com você, Tim Maia, em Azul da Cor do Mar.
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0: Na saudade, faltando agora 5 minutos para 7, Stephanie Mills.
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4: Na Saudade, faltando agora 3 minutos para 7, temperatura na marca dos 21 graus.
5: Estes foram alguns destaques desta edição.
4: Brasil encara a Noruega nas oitavas de final da Copa do Mundo após vitória dos noruegueses sobre a Costa do Marfim.
5: Receita Federal paga o maior lote de restituição da história.
4: Lula envia projeto que amplia o limite do MEI.
5: Aquário Municipal de Santos deve reabrir no verão com novas atrações, tecnologia e experiências interativas.
4: E assim a gente chega ao fim de mais um Conexão Saudade.
5: Continue com a nossa programação e fique ligado em nosso site para estas e outras informações.
4: Nova edição amanhã. Amanhã às 7 horas da manhã.
5: Uma excelente noite para você e até lá.
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0: 7h27, ótima noite pra você que ouve a Saudade FM. Alejandro Safina com Luna. Voltamos a 2001, essa foi tema da novela O Clone. Ainda na sequência, e o Make Me Feel Brand New com Stylistics e a Nacional da Roberta Campos, Todo Dia. Excelente noite pra você, 7h26.
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8 em ponto na saudade, excelente noite pra você. Esse é Jimmy Cliff, I Can See Clearly Now, fechando aqui a minha sequência de hoje, nas ondas da saudade, ainda Eros Ramazzotti, Tina Turner, Cosa della Vita. Eu, Thiago Ferraz, fico por aqui e volto amanhã às 3 da tarde. Na sequência tem Adriana Lima, na maior rádio flashback do Brasil. Uma excelente noite pra você.

0: Tina de Luca, Tolentino Filgueiras 80.
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5: Excelente noite para você, 8:02. Você está na Saudade FM. 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Eu sou Adriana Lima, sua companhia até meia-noite. Agradeço por você estar comigo na Saudade, ouvindo Zizi Posse.

0: Saudade FM, você recordou junto comigo Laura Pausini com Cê Foi. Sucessos que marcaram época na Saudade FM, a rádio que te faz recordar. Agora 8h27.
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0: Saudade FM, quem ouve lembra Fergie com Big Girls Don't Cry na Saudade FM, 8:50.
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